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0: 100% all the time. It's 9:38 Central Africa time. 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
1: Ritimus ikutura. 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Ora calo rosa e saudações, fiéis ouvintes do Ritmos e Cultura. Hoje celebramos não só a música, mas também a persistência, criatividade e paixão que continuam a inspirar gerações de músicos e ouvintes, não só em Moçambique, em África e no mundo lusófono. Ladies and gentlemen, senhoras e senhores, o conceituado Aniano Tamele in the building.
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1: ndili bwino mother muito boa noite mas ouvem cheque porque enxara nossa companhia vamos ter aqui como convidada Celestina Langa ela que é fundadora da Nutriqueia. E hoje vamos ter aqui uma conversa inspiradora sobre inovação, alimentação, liderança feminina e o potencial dos recursos locais para impulsionar o crescimento económico e melhorar a qualidade de vida das comunidades. Teremos a Celestina Langa aqui no programa dentro de instantes. Fiquem connosco e como convidada.
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0: Boa noite, sejam bem-vindos a mais uma edição aqui do Ritmos e Cultura, o programa que traz de todas as semanas, dias que dá voz às histórias, aos talentos e às iniciativas que enriquecem o mundo lusófono. Eu sou Maria Massamo e é um prazer fazer-lhe companhia durante a próxima hora. Hoje temos um programa especial dedicado ao empreendedorismo e à inovação na área da alimentação e da nutrição. Mas antes, fica aqui com os principais destaques das notícias. Presidente de São Tomé e Príncipe apela à paz no dia da independência. E Estados Unidos e Irão intensificam dia confrontos e agravam tensão no Golfo. Fica-se aqui com o desenvolvimento destas mais notícias. A vossa especial atenção.
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0: Saudações. O presidente de São Tomé e Príncipe, Carlos Vilanova, apelou à paz, à tolerância e ao respeito pelas diferenças políticas numa mensagem marcada pelas celebrações dos 51 anos da independência do país. Há uma semana das eleições presidenciais, Vilanova defendeu que todos os cidadãos devem poder votar livremente, sem medo, intimidação ou pressões. O chefe de Estado alertou que nenhuma eleição deve dividir famílias ou alimentar o ódio entre os são-tomenses. Cinco candidatos disputam as presidenciais de 19 de julho, no universo de mais de 142 mil eleitores recenseados. E a tensão entre os Estados Unidos e o Irã agravou-se com uma nova troca de ataques com mísseis e drones. Terão atingido instalações norte-americanas em vários países do Golfo, incluindo o Catar, os Emirados Árabes Unidos, o Kuwait, a Jordânia, o Oman, enquanto Washington intensificou os bombardeamentos contra alvos militares iranianos. O Irã anunciou ainda o encerramento do Estreito de Hormuz, uma das principais rotas mundiais para o transporte de petróleo, alimentando os receios de uma escalada do conflito e de impactos nos mercados internacionais de energia. O Gabinete de Coordenação de Assuntos Humanitários das Nações Unidas alerta que mais de 2 milhões de pessoas necessitam urgentemente de ajuda na Somália devido à grave seca que afeta sobretudo o norte do país. Segundo a ONU, cerca de 570 mil pessoas precisam de água e 1,5 milhão enfrentam insegurança alimentar. A situação tem agravado a desnutrição infantil, com mais de 400 mil crianças afetadas, enquanto centenas de centros de saúde reduziram ou suspenderam as suas atividades por falta de recursos. As autoridades e organizações humanitárias preparam-se também para o risco de inundações durante a próxima época das chuvas associada ao fenómeno El Niño. O histórico dirigente da Renamo, António Muxanga, anunciou que vai avançar com uma nova ação judicial para obrigar o líder do partido, Ossufo Momad, a convocar o Conselho Nacional e preparar o Congresso até outubro. Muxanga afirma que a contestação à liderança e a atual liderança continuará a ser feita por vias legais, rejeitando qualquer tentativa de afastamento fora dos estatutos do partido. A Renamo atravessa uma crise interna agravada após as eleições gerais de 2024, que registrou o pior resultado da sua história, perdendo grande parte da representação parlamentar. Os contestatários defendem a realização de um congresso para eleger uma nova direção antes do próximo ciclo eleitoral. E o Partido Africano da Independência de Cabo Verde, PAICV, apelou à CPLP, à CDAO, às Nações Unidas e à comunidade internacional para intervirem com urgência na Guiné-Bissau, exigindo a libertação imediata de Domingos Simões Pereira. Em comunicado, o Partido Cabo Verdeano condena a alegada detenção arbitrária do presidente do PAIGC e acusa as autoridades guineenses de perseguição política e de violação da ordem constitucional. O PAICV defende ainda que sejam garantidas a segurança e a integridade física de Domingos Simões Pereira e apela ao respeito pela democracia e pela vontade popular na Guiné-Bissau. E, por fim, a Federação Senegalesa de Futebol demitiu o selecionador Papé Bouna Thiaw. Tia dizia, na sequência da prestação decepcionante da equipa, dizia, no Mundial de 2026. Apesar de chegar ao torneio. Como campeão africano, o Senegal foi eliminado nos oitavos de final após desperdiçar uma vantagem de 2 golos frente à Bélgica. Segundo a imprensa francesa, Patrick Vieira é um dos principais candidatos a suceder a Tien. A federação convoca uma conferência de imprensa para esta segunda-feira. E desta colocamos o ponto final às notícias de política. Continuamos agora aqui com Ritmos e Cultura. Até já.
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0: 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E assim continuamos a nossa programação e agora seguimos para o tema principal desta edição. A conversa que vai ouvir agora foi previamente gravada. Vamos conhecer aqui a melhor a Celestina Langa, fundadora da Nutricaia. Então fiquem na vossas dizia, ficamos na vossa companhia aqui com esta entrevista. Programa com uma história de liderança feminina e transformação social em Moçambique. Temos o prazer de receber a entrevista, não é? A Celestina Langa, fundadora da Nutricaia, uma empresa de agroprocessamento focada na valorização dos produtos alimentares locais e no impacto positivo na saúde nutricional das comunidades. Licenciada em Ciências Alimentares, Celestina tem sido premiada por várias iniciativas, incluindo o primeiro lugar nas jornadas científicas da Universidade Pedagógica e o prémio FEMBio-BIS. Vamos conhecer aqui mais sobre esta mulher inspiradora.
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0: Sim, Celestina. Mais uma vez é um prazer tê-la aqui conosco no Ritmos e Cultura. E para começarmos, poderia contar-nos um pouco sobre o que motivou a fundar a Nutricaia, a CEL, e como surgiu a ideia de trabalhar com agroprocessamento e valorização de produtos alimentares locais?
2: Boa tarde. Muito obrigada pelo convite. Meu nome é Celestina Langa, sou a fundadora da Nutricaia, que é uma empresa especializada no processamento de farinhas à base de tubérculos. Falo da farinha de inhame, farinha de mandioca, farinha de batata doce e a farinha de casca de maracujá. A minha inspiração surge pelo fascínio, conseguir fascínio ou por gostar, né, de produtos processados, isso é, produtos que são valorizados após o seu processamento e garantem o tempo de vida útil, porque eu olhei o desperdício de alimentos, né, nos mercados grossistas e tudo mais, então eu vi que havia muito desperdício e surgiu a ideia de fazer um processamento para agregar valor aos produtos. Por essa razão que eu criei a empresa da Nutricaia e também eu tenho uma paixão da indústria e o agroprocessamento. Falo da indústria porque o agroprocessamento acaba englobando no ramo industrial. A tecnologia hoje em dia nos leva, né, a termos mais, a conservar os alimentos através de processos industriais. Então, essa é uma transformação única que liga os dois ramos e transformando produtos agrícolas em bens de consumo com valor agregado. E também tem a parte do que é da inovação, que surge através do que é desses setores que cria maior vínculo, que eu falava antes, que é esse tempo de vida útil. E é quem não consumia, por exemplo, o inhame. Em formato bruto é quem não consome.
0: Não, tá
2: Mas
0: bem.
2: olhando para o inhame já transformado em formato de farinha, tem mais atratividade e cria mais também curiosidade.
0: Tá bem.
2: Sim.
0: Sabemos que a Nutricaia, não é? Tem um forte foco na saúde alimentar e no bem-estar nutricional. Qual considera ser a importância da alimentação saudável no contexto atual de Moçambique e como é que isso pode, impactar as comunidades locais?
2: Sim, na Nutricaia nós temos o compromisso com a saúde e o bem-estar dos nossos consumidores, especialmente para pessoas que têm restrições alimentares, porque as nossas farinhas, nós nos baseamos em farinhas que têm baixo índice glicêmico, têm um teor também, tem vários nutrientes, neste caso tem vitaminas, tem minerais. Então, nós escolhemos esse público-alvo porque é por causa da própria restrição que eles têm, não devem consumir qualquer tipo de farinha. Por exemplo, a nossa farinha, podemos lá, ela engloba, por exemplo, ela substitui a farinha de trigo normal, principalmente para os que têm intolerância ao glúten, os celíacos, né? As nossas farinhas são farinhas sem glúten, são farinhas naturais, e sem conservante, e são uma solução nutritiva e funcional, ideal também para quem busca por uma alimentação alternativa, e são farinhas que também são fáceis de digerir no organismo. Então, oferecendo esses nossos produtos, eles contribuem para uma alimentação equilibrada e uma dieta ativa, promovendo energia e vitalidade.
0: E ao longo da sua trajetória também recebeu várias distinções, como o prémio no programa FEMA BioBis e o primeiro lugar nas jornadas científicas da Universidade Pedagógica. Como é que essas conquistas moldaram a sua visão como empreendedora e mulher no setor da inovação de biotecnologia?
2: Foi gratificante, eu confesso quando iniciei, né? Toda a ideia parte de papel.
0: Não é?
2: Então, sim, essa ideia partiu de papel, assim do nada. O tempo foi passando e depois surgiu a oportunidade de concorrer para o programa FEMBIOBIS. Então, eu me inscrevi lá, ali a companhia que me inscreveu na companhia da nutrição e da biotecnologia, neste caso. Então, tendo me inscrito ao programa, fui participando, fui adquirindo mais experiência em como transformar a ideia num plano de negócio sustentável. Então, com essas ferramentas, eu pude adquirir habilidades uma delas posso dizer que transformou-se nesse prêmio, né, de ter ficado em primeiro lugar. Então, daí acabei tendo uma visão ampla de não pensar somente no eu, mas sim olhar para os outros e ver soluções para poderem impactar, neste caso, a saúde dos consumidores a nível local. Então, tendo participado desse programa, ganhei habilidades para poder desenvolver ainda mais o projeto e comecei também já a processar. Comecei a processar, comecei também a atender clientes, neste caso, com pacientes com diabetes. Então, eu fui, além de dar o meu produto, fui atendendo, fui fazendo planos alimentares, né, de acordo com cada situação que o paciente trazia. E tendo em conta que foi daí, né, onde surgiu, assim, já a Nutrecaia de forma oficial, saindo do papel, já para, posso dizer, já para o mundo, né? Para o mundo, fui processando, fui ficando mais disposta, fui mostrando mais produtos, e as pessoas foram valorizando os produtos, foram vendo que a inovação. Então, tive um marco importante, né, nessa trajetória acadêmica e profissional, e também promovi mais a alimentação saudável e sustentável, transformei, né, a alimentação e hábitos alimentares da sociedade, e foi um dos motivos que me fez eu ter já a empresa Formale e
0: Não é?
2: saber que, estando Formale, eu podia impactar mais vidas. Agora já consigo sair, falar da Nutricaia, já consigo mostrar os produtos, já consigo dar credibilidade, né, aos consumidores que é possível, sim, transformarmos os bens agrícolas, né, em produtos inovadores e sustentáveis e sem conservantes. Por aí.
0: Não é? E sabemos que a sustentabilidade é uma questão muito relevante nas empresas de hoje em dia, não é? De que forma é que a
2: Sim.
0: Nutricaia se alinha com princípios de sustentabilidade e como equilibra os desafios do setor alimentar com práticas sustentáveis?
2: Realmente, a sustentabilidade, né, é um dos temas mais relevantes nos dias atuais. Então, nós somos sustentáveis porque uma das coisas que nos faz nós sermos sustentáveis, por exemplo, é a valorização. Por exemplo, eu dizia que temos aqui a farinha de casca de maracujá. Nós ajudamos a preservação do ambiente, né? Reiterando, por exemplo, na farinha de casca de maracujá, nós lidamos, temos uma cooperação com uma empresa que faz sumos. Então, nós aproveitamos aquela casca que era descartada, nós levamos e transformamos ela em farinha. Então, isso faz com que o quê? Que haja uma diminuição, né, da quantidade de resíduos gerados e, ao mesmo tempo, fortalece uma imagem responsável para a Nutricaia, porque fazemos parte, né, de poucas empresas que conservam ou respeitam o ambiente. Porque a ideia mesmo do processamento é reduzir, né? Por exemplo, os resíduos, neste caso, né? Todos os resíduos são descartados de forma não adequada, né? E acaba proliferando o meio ambiente. Então, nós retiramos aqueles resíduos que era para o descarte, nós aproveitamos para criar mais produtos inovadores.
0: Ah, tá bem.
2: Sim.
0: E a promoção de uma alimentação saudável e acessível parece ser uma das suas grandes paixões. Quais são os principais desafios que enfrenta ao tentar mudar os hábitos alimentares da sociedade e como é que a Nutricaia está a lidar com esses desafios?
2: É, não é fácil lidar com a promoção.
0: Não
2: Sim,
0: é?
2: não é fácil, sim, não é fácil lidar com a promoção de hábitos alimentares, ou neste caso, tentar fazer com que a sociedade desenvolva novos hábitos alimentares. Tem sido um dos maiores desafios para nós. Então, primeiro devemos fazer o quê? Devemos dar a conhecer aquilo que são os nossos produtos, devemos explicar o que é uma alimentação saudável ou o que são hábitos alimentares, porque envolve também a cultura, a tradição, o ambiente familiar, social, as condições econômicas. A pessoa, por exemplo, quando olha para nossas farinhas, a primeira impressão que tem é, tipo, é muito caro. Isso não dá para mim. Não dá para mim. Então, os que já têm, por exemplo, uma condição, né, nesse caso, diabetes, que eles já sabem que eles devem procurar alimentar-se muito mais com produtos que não contêm lá o açúcar. Sim. Então, eles aqui, facilmente nós temos tido a abordagem deles em relação aos outros que buscam somente uma vida alimentar e saudável, né? Então, tem sido um dos maiores desafios, mas nós estamos já a lutar, né, para poder e consciencializar as pessoas que é possível alimentar-se bem sem gastar muito, tanto que nos nossos produtos, né, temos tido ali pequenas quantidades para a introdução alimentar, de hábitos alimentares com os nossos produtos, ensinamos através de feiras demonstrativas como preparar e por vezes quando nós participamos em feiras gastronômicas, né, levamos lá algumas amostras, pode ser de bolo feito de mandioca, biscoitos feitos de inhame, papas, para quê? Para poder mostrar ao consumidor que com essas farinhas, elas são muito multiusos, pode ser, sim, ser possível preparar bolo, aquele bolo caseiro que comíamos com aquela farinha tradicional. Então, tentamos falar muito mais promovendo, né, as nossas farinhas assim, através de feiras gastronômicas, falando também dos benefícios das farinhas. E também, por vezes, damos algumas consultas online grátis
0: Tá
2: para
0: bem.
2: poderem, sim, para poderem dar muito mais ênfase
0: E
2: àquilo
0: qual
2: que
0: é?
2: nós fazemos.
0: E qual é o sabor assim desses produtos? Tem o mesmo sabor que dessas farinhas, dizia? Tem o mesmo sabor que a farinha normal? Ou existe assim uma diferença? As pessoas quando comem pela primeira vez estranham.
2: Enfim, elas não têm um sabor como tal. Sim, por exemplo, para a farinha de mandioca, ela tem aquele, tem um sabor assim, posso dizer, por exemplo, farinha de maracujá tem um sabor áspero, é um bocadinho áspero no paladar e tem um toque residual da fruta, mas é bem suave, sim. Então, por exemplo, a quem compra farinha de maracujá diz assim: ah, eu comprei, fiz papa, eu preparei biscoito, mas ela não tem assim um sabor como o próprio maracujá. Então, eu tenho que ter sempre cuidado de explicar que não terá aquele sabor, porque estamos a falar da casca, não estamos a falar
0: Lá
2: da
0: do
2: parte
0: próprio
2: doce, que é a
0: fruto,
2: polpa.
0: isso.
2: Sim, que é do próprio fruto, sim. Então, para mandioca, também não tem sabor de mandioca. Ela tem um sabor assim característico. Mas mandioca é fácil, porque quando a pessoa come, percebe que eu estou a comer agro-relacionado, eu estou a comer mandioca aqui, por exemplo, o bolho. Porque ele tem um bocadinho assim, posso dizer que é um bocadinho terroso, né? Tem aquele toque natural da raiz, é neutro. Por vezes, né, dependendo da época do processamento da farinha, ela pode ter assim um meio amedondado. Então, não tem assim um sabor idêntico àquelas outras farinhas, não. Porque estamos a falar de produtos da terra.
0: Tá bem. E
2: Bem,
0: assim,
2: sim.
0: existem receitas já para usar com essas farinhas?
2: Sim. Existem receitas, por exemplo, para os clientes que nós adquirem direto conosco, os produtos que nós fornecemos sempre como um bônus extra,

0: Então, esse tem sido uma das nossas contribuições para a circulação, né, da economia.
1: E vemos que esses produtos têm assim em uma certa época do ano, não é? Como é que vocês conseguem ter
0: Sim.
1: assim ao longo do ano essas farinhas?
0: Por exemplo, para o caso da mandioca, a época ideal para a mandioca, para termos a matéria-prima mandioca, é o inverno, que é junho, julho, agosto. Essa época é ideal, onde nós temos uma boa matéria-prima. Então, nós procuramos fazer o quê? Adquirimos maior estoque, fazemos aqui o preparo para levar a conservação a longo prazo. Então, aos poucos é quando já fazemos, terminamos o processo da fabricação da farinha. Já tendo uma matéria-prima seca, conservamos, garantimos o estoque aqui conosco. Para o caso de inhame, também temos tido um grande problema, porque o inhame ele é sazonal e tem maior cultivo na zona centro.
1: Tá
0: Na
1: bem.
0: zona centro. Então, também, quando chega a época que é o verão, procuramos adquirir em grande estoque, fazemos aqui o nosso pré-preparo para poder armazenar e garantir que na época não sazonal tenhamos sempre disponíveis os nossos produtos.
1: Tá
0: Assim
1: bem.
0: também sendo com a casca de mandioca e batata doce.
1: Vocês também usam a casca de mandioca?
0: Agora não, ainda não. Ainda não. Ainda não usamos, porque a mandioca ela tem um muito famoso que é a platelicina. Então temos que ter cuidado. Primeiro temos que fazer o estudo para ver que
1: Tá
0: tipo qual
1: bem.
0: é a mandioca ideal para preparar com a casca.
1: Tá bem.
0: Sim.
1: E como é que vê o futuro do setor alimentar em Moçambique, nomeadamente no que diz respeito à valorização de produtos locais e ao incentivo à produção sustentável?
0: O agroprocessamento ele tem um futuro, vai ser muito atrativo, terá um futuro sustentável. Isso por quê? Porque vamos evitar que haja menos desperdício dos alimentos, teremos o menos uso da água, ter energia, porque aplicando, né, as boas maneiras da agricultura orgânica e sustentável. E também dá mais apoio para a produção local, em termos de produtos sazonais, neste caso, haverá mais aderência dos produtores, procurarem ter mais culturas sazonais. E também isso contribuindo para o quê? Para a agricultura regenerativa e orgânica. Também temos também a parte da proteína alternativa, que podemos conjugar com esses alimentos agroprocessados, para o que é para o consumo dos nossos pacientes. E não tem um futuro promissor, e acredito que o agroprocessamento será também uma das portas abertas para que haja o quê? Para o crescimento da economia, porque a agricultura realmente é a base de tudo, é a base do nosso prato diário. E em termos da sustentabilidade, se focarmos muito mais também para, por exemplo, para o planeta, né, teremos menos desperdício, porque os alimentos também, em algum momento, acabam propiciando, né, aquilo que é os resíduos que não são os descartados, né, que não são assim aproveitados. Então, haverá diminuição de resíduos. Então, resumindo, o agroprocessamento é ter um futuro assim promissor. E sem destruir o planeta, cuidando do meio ambiente, das pessoas e da economia, não é tudo junto. São os pilares futuros.
1: Não é? E para finalizar, que conselhos daria a outros empreendedores, especialmente mulheres que pretendem seguir o caminho da inovação e sustentabilidade no setor alimentar ou têm outros setores?
0: Primeiro é ter uma ideia. Ter uma ideia, construir a sua ideia, procurar estar no meio, através de networking ou alguns cursos para poder desenvolver a ideia e ter um espaço para poder fazer uma demonstração da sua ideia, e daí avançar. Desafios são vários, né? Não será tudo um mar de rosa, mas é necessário sairmos da caixa, criarmos, né, essas ideias maravilhosas que estão com várias mulheres por aí. Então, seguir sempre em frente, estar sempre à ideia, buscar

0: sempre ter um mentor, estar em networkings, criar parcerias, até conseguir alcançar aquilo que é o alvo de cada um. Então, é só sempre ter aquela persistência e perseverar e ter muita resiliência, que tudo dará certo.
1: É
0: E
1: verdade.
0: ver que ninguém caminha sozinha. Hoje, se a Nutrecaia está visível, foi porque entrei no ramo, né? Aliás, entrei no grupo certo, no momento certo, né? Com os outros empreendedores.
1: Ok.
0: E quanto mais a pessoa fica exposta, mais portas se
1: Se
0: abrem para que
1: abrem,
0: possa
1: sim.
0: estar, sim, para que ela possa estar em subir de nível em nível.
1: É
0: Vai
1: verdade.
0: melhorando, estando no lugar certo,
1: Muitíssimo obrigado
0: sim.
1: pela sua disponibilidade e participar aqui no nosso programa. Foi um prazer tê-la aqui conosco e desejo-se tudo de bom e melhora e que o seu empreendimento seja um sucesso. A Nutricaia alcance tudo aquilo que deseja alcançar. Continuação de um bom dia para si.
0: Muito obrigada, foi um prazer de contar-me com essa oportunidade. Que fazer parte da entrevista. Agradeço bastante e espero ser convidada para mais entrevistas,
1: Com
0: porque
1: licença, com certeza.
0: é estando aqui exposta que eu poderei, né,
1: Não é?
0: alcançar outros níveis, ter parcerias, conhecer o mundo mais ainda a
1: É
0: Nutricaia. Muito
1: verdade.
0: obrigada.
1: Ah, sempre um prazer. Obrigada a eu. E esta foi a Celestina Langa, fundadora da Nutricaia, falando aqui do impacto da transformação do setor alimentar, isto em Moçambique. 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
1: E depois desta inspiradora conversa com a Celestina Langa, vamos aqui agora saber o que é que o programa Jemba Vibes vai trazer para hoje, para o programa que vai entrar no ar dentro de instantes, este das 21 até a meia-noite, aqui com o Benjamin. Good evening, Benjamin. How are you?
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1: Thank you, Benjamin. Não se esqueça que o Jemba Vibes estará no ar dentro de instantes aqui com o Benjamin, das 21 até às 20, até à meia-noite. Fiquem sintonizados para estarem aqui a ouvirem o programa. Até já. Mas enquanto isso, vamos dando continuidade aqui à nossa programação, que já está quase a chegar ao fim. Vamos continuar aqui com o tema África, de Habib, Koité e Bamada.